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1: Sempre com você, 11:15.

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1: Meia-noite e 31.
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1: 1:47.

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1: 2 e 4.

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1: 3:36.

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1: 7:13.

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1: A proposta que estabelece novas medidas de proteção para motoristas de aplicativos também garante ao motorista o direito de recusar ou cancelar corridas sem punições quando houver risco comprovado à sua segurança ou ao seu patrimônio. Além disso, o texto prevê campanhas educativas, canais específicos de atendimento e treinamento de agentes públicos para lidar com ocorrências envolvendo o setor. As empresas que descumprirem as regras poderão receber advertências ou multas entre R$1.000 e R$10.000 por infração. Apesar da aprovação na Comissão de Segurança Pública, a proposta ainda será analisada pelas comissões de Finanças e Tributação e de Constituição e Justiça. Para virar lei, também precisará ser aprovada pela Câmara e pelo Senado.
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1: A Comissão de Segurança Pública da Câmara dos Deputados aprovou um projeto de lei que estabelece novas medidas de proteção para motoristas de aplicativos de transporte. A proposta prevê ferramentas de emergência nas plataformas, reforço na identificação de passageiros e mais informações sobre a viagem antes da aceitação da corrida. O texto aprovado é um substitutivo ao projeto de lei 6.370/2025 e, caso seja transformado em lei, as plataformas serão obrigadas a oferecer recursos como botão para acionamento da polícia, atendimento imediato em situações de emergência e compartilhamento da localização em tempo real durante as viagens. Outro ponto amplia o acesso dos motoristas a informações da corrida antes da aceitação. As plataformas deverão informar o endereço completo de embarque e desembarque, o nome do passageiro e o histórico de viagens já realizadas pelo usuário. As empresas também deverão adotar mecanismos mais rigorosos de verificação de identidade para reduzir fraudes e o uso indevido de contas.
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0: Gauchada Buena! Um bom dia para os gaúchos e gaúchas de todas as querências e os nossos queridos tocantinenses. O programa Capital de Bombacha entrando no ar aqui na Unitins FM 96.1, a rádio que está sempre com vocês. Agora, 9:33 e umas lascas de segundos na nossa querida capital do sol, Palmas, Tocantins. E é com muito prazer que semanalmente mantemos esse programa voltado às tradições do sul, com música campeira, toque de gaita e cordiona, prosa e citando frases com sabores dos pampas. Estamos aqui ajoujados na mesma canga e carretando os mesmos ideais. O programa Capital de Bombacha está no ar e no tranco de uma vaneira bem cuyuda, mas lá do fundo da grota iniciamos o programa. Eu, Jorge Luiz Dreyer, estou com vocês até meio-dia, gurizada. E vamos que vamos, baitaca. Tá pronto aí, parceiro velho? A rocha. É?
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2: Praia da Santa, em Tocantinópolis, é um dos destinos mais procurados do verão tocantinense. Localizada em uma ilha no rio Tocantins, a praia atrai moradores da região, visitantes de Porto Franco, no Maranhão, e turistas de vários estados. Um dos destaques do local é a estátua de Nossa Senhora dos Navegantes, bem no centro da ilha, que é considerada pelos moradores um símbolo de proteção e bênçãos para quem visita a praia. O acesso é feito por voadeiras e barcos coloridos. A estrutura oferece barracas de alimentação, banheiros químicos, área para esportes, camping, palco para shows e equipe de guarda-vidas.
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0: Morada, bom dia para quem acordou agora. É o nosso programa Capital de Bombacha aqui na Unitins FM. Todos os domingos das 9h30, meio-dia. É, tamo junto. Garrão fincado aqui na Unitins. Falando que adito aqui nesse... Palmas, essa palmas quente, uma barbaridade. É desse jeito, mas bueno demais. Não, tá, não tem onde o agauchado não se adapta, né? É isso aí. Bueno, vamos lá com nossos recadinhos. Vamos ver o que chegou aqui. Vamos ver. Ah, doutor Leandro Yannick, vamos ver o que a nossa amiguinha mandou aqui pra nós. Vamos pegar o zap aqui. Vamos ver.
1: Bom dia, Jorge Luiz.
0: Bom dia.
1: Aqui quem tá falando é a Angelina. Já estamos de volta das férias.
0: É bom.
1: E já estamos ligados ao Capital de Bombacha.
0: É isso aí. Um grande abraço pro doutor Leandro e a Nick, as prendinhas e a sua esposa. Um grande abraço, parceiro. É, acabou a folga, piazada. Voltar pra escola. Desse jeito. O que mais temos aqui? Jorge Dahmer, meu bom, meu amigo.
2: Bom dia, meu amigo Jorge.
0: Tamo junto, nego velho.
2: Estamos na escuta aí, esperando o programa começar.
0: Já estamos.
2: Que seja um programa legal. Que os ouvintes curtam.
0: Sempre.
2: Participem.
0: É isso aí, parceiraço.
2: Tô ligado aqui.
0: Tá ligado, nego velho?
2: E lembrando, é o Jorge do Linguição. Lembrando que a gente está aqui com toda a nossa linha aguardando a clientela. Um forte abraço, Jorge, a você, todos os ouvintes.
0: É isso aí, parceiro. 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Tá bom? É isso aí. Grande abraço, Jorge. Que temos mais aqui? Vamos ver o meu parceiro velho. Grita aí, nego velho.
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0: É, Bagual, véio. 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Tá bom, chorão? É isso aí, um grande abraço, meus amigos. Vamos ver o que temos mais aqui. Ai, Jesus, esses caboclos são bons demais. Vamos ver, João Ivonaldo, tá junto, João Ivonaldo. Grande abraço, já estou aqui esperando por você. Tamo junto, nego velho. João Ivonaldo também, sempre ligadinho, parceiraço. Grande abraço pra você, João Ivonaldo. Dona Maria de Nazaré, mandando um abraço a todos, mandando um abençoado domingo a todos os ouvintes do programa Capital de Bombacha. Bom dia, Dona Maria de Nazaré. Maria Lira Pereira, bom dia, Jorge Luiz, estamos por cá, eu e o Lázaro, estamos escutando esse maravilhoso programa, que todos os domingos estamos juntos, é isso aí, Maria Lira, grande abraço, Maria Lira Pereira e o Lázaro, né? Sempre ligadinho. Um grande abraço para vocês. Tá bom? Vamos ver o que temos mais aqui. Luiz Caxias. Um grande abraço, Luiz Caxias. É, produção e eventos ligado no programa. Caxias Produções e Eventos. Aí, entra no Instagram do Bagual lá para ver. Caxias Produções e Eventos, ligado no programa. Luiz Caxias, um grande abraço para você. Vamos ver o que temos mais aqui, Ivonete Lacerda. Lembrando, pessoal, que o WhatsApp da rádio, digite a mensagem, que não dá tempo de abrir todos os áudios, tá bom? Mas aqui, Ivonete Lacerda, mandando um abraço também a todo o pessoal que está na escuta do programa Capital de Bombacha. Grande abraço, Ivonete Lacerda. Azevedo Júnior também. Grande abraço para você, Azevedo Júnior. Digite a mensagem aqui, nego velho, tá bom? Grande abraço, parceiro. Lembrando que o WhatsApp da rádio, deixa eu ver aqui, é o 63 99915 6234. 63 99915 6234, beleza? Digite a mensagem que dá pra, que assim, eu não consigo abrir tudo, é muito demorado, tá bom? Vamos ver lá. Grande abraço a todos que estão aí. Grande abraço, Azevedo Júnior. Vamos lá. O que temos mais aqui? Mandar um quebra-costela também bem chuchado pro meu amigo Gilmar Tessaro, Medellín. Tá lá em Cuiabá, encostado de novo, né? Encostado de novo. Um grande abraço pro Vanderlei, que tá lá com ele, né? Ele que tá com Vanderlei, Margarete, Guilherme, o Neto, Anderson, filho, e a Dila, a Nora, né? Um grande abraço, Gilmar Tessaro, lá em Cuiabá, já encostado nos parentes. É uma barbaridade. O que mais temos aqui? André Fachin, lá em Ponta Porã, ligadinho no programa. Um grande abraço, André Fachin. Professora Elvira e Teomar, também ligadinho no programa. Um grande abraço, aí, casal simpático. Délcio Chu, meu parente, lá em Toledo, ligadinho. Um grande abraço, primo. Délcio Hirsch, também ligadinho, pegado aí na lavoura, né, Délcio? Grande abraço pra você, Délcio Hirsch. Sandro Fischer, primo velho, lá nas Araucárias, no Paraná. Grande abraço, Sandrinho. Ricardo Bars, também ligadinho no programa, pescando lá no Rio Javaé, Formoso do Araguaia. Mas que tal, guri? Tirando umas tilápias aí, bonito. É, pegou uns peixão bagual aí. Ricardo Bars, grande abraço pra você. Lá no Rio Javaé, Formoso do Araguaia, molhando a minhoca. Se atraque, nego velho, molhe os peitos. Dornelis Orlandini, também ligadinho no programa. Um grande abraço, Dornelis, lá de Luzimangue. Sandro Duarte, meu bom e velho amigo Sandro Duarte, tá mandado de Toledo, mandando um quebra-costela bem chunchado pro Lucas Renner. Beleza? É isso aí. Grande abraço, Sandrinho. Bora lá com mais música na conversa e já voltamos com mais um recadinho, que o negócio aqui tá bum, uma barbaridade. É aqui. Sempre na Unitins. É, nego velho, não desliga.

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0: É, piazada! Bom dia de novo! É, esse é o nosso programa Capital de Bombacha, diretamente de Palmas, Tocantins, para o resto deste rincão de meu Deus. É isso aí, vamos lá com nossos recadinhos que tá bonito, tá cheio, tá bombando. Vamos lá. Edson Moura, bom dia, buenas, buenas. É, mandar um quebra-costela pra Cutelaria Air, né? Cutelaria, um quebra-costela pro pessoal da Cutelaria Air. É, Edson Moura de Buritirana. E vai, Palmeiras! É isso aí. Um grande abraço pra você, Edson Moura. É, palmeirense. É, tamo junto, nego velho. Ah, de Buritirana. Mandar um abraço a todo o pessoal de Buritirana que tá ligadinho no programa. Grande abraço. Vamos lá, tem um parceiro Bueno aqui. Buenas, buenas, feliz domingo. A Mauri e Ana, a Mauri sempre ligadinha, esse casal simpático. Ah, um grande abraço lá do estado de São Paulo. A Mauri e Ana, um grande abraço para vocês. Feliz domingo também para esse casal simpático. Áurea Ferreira, um grande abraço, Áurea Ferreira, mandando um abraço a todos os ouvintes do programa Capital de Bombacha. Um grande abraço, Áurea Ferreira. Lembrando, digite as mensagens, tá bom? Pra ser mais rápido aqui no WhatsApp. Pedrão de Porto Nacional, grande abraço pra você, Pedrão. Buenas, buenas. É, no hospital de Porto, ué, que deu, nego velho? Saúde e vida longa, Pedrão, lá de Porto Nacional. Tô ligado no Capital de Bombacha. É isso aí, um grande abraço pra você, Pedrão. Pedrão lá de Porto Nacional. É, saúde e vida longa pros veinhos, né? Precisamos disso. Pedrão, um grande abraço pra você. Pedrão mandando um abraço a todo o pessoal de Porto Nacional que tá na escuta. É isso aí, nego velho. Tamo junto, Pedrão. Tranquilo. Saúde, nego velho. Vamos ver o que temos mais aqui. Cadê o papiro? Cadê? Ah, mandar um quebra-costela bem chuchado pro meu amigo Boca Lanches, lá na 204 Sul. É, pega. Pegar a família, sentar lá debaixo de uma árvore, tomar uma geladinha, né? Um agrapete e vai lá, uma Fanta laranja, que tal? É isso aí, um grande abraço, Boca! O que mais temos aqui? Ah, o Gonçalves lá da Casa de Carnes Globo também, o pessoal ligadinho. Um grande abraço, Gonçalves. Grande abraço, Dona Maria de Fátima, lá do Mercado Eldorado, mercado lá na Globo Orla. É isso aí, um grande abraço pro pessoal lá do Gonçalves e Maria de Fátima, da Casa de Carnes Globo e Mercado Globo. O que temos mais aqui? Jane, Dona Jane e Joselino, um casal muito simpático, tá sempre lá no assado do gaúcho tomando uns quisuco também, uns chá verde, né? Jane e Joselino, um grande abraço pra esse casal muito simpático. Jaú do Bertaville, também ligadinho no programa. Jaú, grande abraço pra você, parceiro velho. Santo Alemão, grande abraço, Santo Alemão, lá de Taquaralto, mandando um quebra-costela pra todo o pessoal lá de Taquaralto. Um grande abraço, Santo Alemão. Moacir Guarese, lá do Mercado Catarinense de Porto Nacional, mandando um abraço também a todos os ouvintes do programa Capital de Bombacha, em especial pros clientes, amigos e colaboradores do Mercado Catarinense. É isso aí, um grande abraço, Moacir Guarese, um abraço para a família Guarese aí, beleza? Meu bom e velho amigo Rock Kelly, lá em Mineiros, Rock, um grande abraço para você, alemãozinho. Alas curt, pubi! Mas para de mandar foto daquelas copas, salame, linguiça que ele faz lá em Mineiros porque tá longe. Se tivesse perto aqui, meu amigo, ia dar trabalho para você. Eu queria ser teu amigo, barbaridade. Grande abraço, Rock Kelly. 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É isso aí, Volney, grande abraço para você, nego velho. Júlio Nichelli, meu bom e velho amigo Júlio Nichelli, um grande abraço pra você, meu querido. Beijo teu coração, Julião, esse é um parceiraço. Flávio Agnolin, ligadinho também lá na chácara, já tá churrasqueando, queimando uma, uma madeirinha lá para queimar uma carne, um osso. Ei, Flávio, grande abraço para você, Flávio Agnolim. Sandro Vendes, velho amigo também lá de Horizontina, Rio Grande do Sul. Grande abraço para você, Sandro Vendes. Que mais temos aqui? Deixa eu ver aqui que chegou. Ah, o Gilmar Tessaro tá mandando um abraço pro Ramalho e esposa e filhos lá em Palotina. Grande abraço, Ramalho, esposa e filhos em Palotina, no Paraná. É um quebra-costela vindo do Gilmar Tessaro. Não? Vamos lá, que temos aqui Márcio Stockmann, lá, tá lá na feira do Luzimangue. Grande abraço, Márcio Stockmann. E a Nona, Nona Filomena não mandou hoje nada, vê se ela tá lá na feira de Luzimangue. É, grande abraço do a pessoal lá de Luzimangue, lá na feira. Maurício Vinix também, um grande abraço para você, Maurício. Samuel Rocha também, lá da Casa de Carne Nordeste, mandando um abraço a todos os ouvintes, e em especial o colega de trabalho, Joelson. É isso aí, cara, você vai lá na Casa de Carnes Nordeste, lá na Palmas Brasil Norte, pode pedir o corte que você quiser que ele faz. Samuca é bagual. Samuelzão, grande abraço para você. Daqui a pouco eu já levo o biotônico para você. Ele gosta de um biotônico. Dá uma fortificada, que o bicho é magrelo, uma barbaridade. Samuca, um grande abraço para você e pro Joelson, lá da Casa de Carne Nordeste, na Palmas Brasil Norte. Chegue do lado do assado do gaúcho. Minha irmã Márcia e meu cunhado Tite também comendo uma polenta com queijo e salame. Mas que barbaridade. Café da manhã reforçado, guri. Tá fraco, nego, velho. É, grande abraço, maninha. Beijo teu coração, maninha. Abraço pro meu cunhado Tite. Rodrigo Karpinski também, ligadinho no programa. Grande abraço, Rodrigão. Tomando um chimarrãozinho. Que tal, nego, velho? Meu primo Luli Fisch, lá em Horizontina, Rio Grande do Sul, também ligadinho. Primo, um grande abraço para você. Luiz Carlos Correia também, mandando um abraço para o compadre Bartz. Grande abraço, Luiz Carlos. Dona Lúcia Tavares, também ligadinho no programa. Um grande abraço, Lúcia Tavares. Célio Ramos, também ligadinho, meu bom e velho amigo Célio Ramos. Grande abraço para você. Meu sobrinho Jean Dreyer, tá lá com o Brigula, o velho mecânico do Malacarne. Brigula, grande abraço pra você. Tá junto com meu sobrinho Jean. Tá mal de amigo, Brigula. Que tal? Brigula é mecânico do Malacarne. Não tinha quem não conhecia ele. É, o César, meu irmão, tá com saudade de você. E o meu finado pai que ia lá pegar no pé dele e cuspir na ponta da bota do Brigula. Grande abraço, Brigula. Beijo teu coração, meu sobrinho Jean. Jair Fonseca também, lá do Espetos do Gaúcho. É lá, Espetos do Gaúcho, lá em Taquaralto. Jair, um grande abraço pra você e espeto no pessoal de Taquaralto aí. Arrocha aí, parceiro velho. Grande abraço lá do Espetos do Gaúcho, Jair Fonseca, em Taquaralto. Bueno, vamos com música na conversa e já voltamos de novo. Não sai daí, nego velho aqui. Vamos lá, arrocha aí. Ah, Sandro Oliveira, o chorão. Essa vai para todos os meus amigos unha de fome, que não paga nada. Seus a jaguarada, vamos lá. 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Que tem. Quem tem? Presta atenção.
1: Estamos chegando. Eu e meu amigo chorão. Mas que tal? Como é que tá as coisas, né?

0: família. Aí Sorriso, Mato Grosso. Vão bailando essa maneira por aí, meus amigos. Um abração do Chiru Missioneiro.
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0: É isso aí, gurizada. Esse é o nosso programa Capital de Bombacha, aqui na Unitins FM, Palmas, Tocantins. E vamos que vamos com nossos recadinhos. Vamos ver quem que chegou aqui. Vilonei Soares, lá de Taguatinga. Grande abraço pra você, Vilonei. Tamo junto, todo domingo. Vilonei mandando um abraço a todos os ouvintes do programa Capital de Bombacha. Em especial o pessoal de Taguatinga. Grande abraço, Vilonei Soares. Mandar um abraço aqui pro Adriano e a Chayene, lá da Bolsão Serra Gaúcha. 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Grande abraço, doutora Carolina e Douglas Schmidt, e a vovó Vanir e as prendinhas Luísa e Laura, beleza? É isso aí, piazada, não deixe de fazer isso aí, não. Tem um outro recado aqui, muito especial, vamos ver aqui. Olha aí. Vamos ver aqui. Cadê aqui? Sobre o baile que vai ter lá no CTG. Vamos ver aqui. Vai ter bailanta, vai ter bailanta. Vou procurar aqui no outro intervalo. Eu vou passar, beleza? Então vamos ver. Mandar um abraço que chegou aqui no WhatsApp aqui. Subtenente, opa, abraço, Subtenente Valteir Silva, grande abraço, parceiro, tamo ligado. Daqui a pouquinho se encontramos, parceiro, velho. Vamos ver o que tem mais aqui. Potiguara Maicá, um grande abraço pra você. Hoje tem Inter, tem sofrência, meu amigo. Vamos sofrer de novo, mas tamo junto, não podemos entregar pros homens. Um grande abraço, Potiguara Maicá, sempre ligadinho. Douglas Schmidt mandou aqui. Um ótimo domingo, o Douglas Smith da BS Granjas, mandando um ótimo domingo a todos. É isso aí, grande abraço. Vou procurar aí do baile do CTG e aí vou passar aqui de novo. Deixa eu ver aqui se chegou, se tá aqui. Vamos ver aqui. Ah, tá aqui. 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Vamos lá, vamos pro baile, né, piazada? E vamos lá, então, vamos lá com parabéns gaúcho para o nosso meu amigo Paulo Orlandi, lá de Criciúma, Santa Catarina, né? Fez aniversário essa semana, um grande abraço para você, Paulo Orlandi, Criciúma, Santa Catarina, e também o Joy, lá do Assado do Gaúcho, mandando os parabéns para Ricardo Rangel, lá de Luzimangue, da oficina de moto, também está de aniversário. Então, esses dois aí e todo o pessoal que está de aniversário hoje ou na semana, vamos lá, o parabéns gaúcho. Vamos que vamos. Enquanto isso, eu tomo fôlego aqui, né? Eita, piazada! 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
1: 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Tem alguém de aniversário hoje aqui?
0: É!

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1: Uma das atrações da Disneylândia, a Utopia, terá de passar por uma ampla modernização para continuar em operação. A Disney recebeu um prazo das autoridades ambientais da Califórnia para adequar os veículos da atração às normas de emissões, sob risco de encerramento das atividades. A Disney terá até 1º de fevereiro de 2027 para atualizar a atração com motores compatíveis com a legislação ambiental. A expectativa é que a solução adotada seja a eletrificação completa da frota, alternativa que já vinha sendo estudada. Inaugurada em 1955, a Autopia permitia que os visitantes conduzissem pequenos carros em uma versão em miniatura das rodovias americanas. Conhecida pelo ruído dos motores e pelo cheiro de combustível, a atração é frequentemente apontada por visitantes como uma das experiências mais defasadas do parque em termos tecnológicos.
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0: É isso aí, piazada, já desengasguei, tá? Volta e meia dá uma secada na garganta, mas nada que uma branquinha aqui já não liberou. É, desse jeito. É, piazada. Vamos lá com nossos recadinhos antes que os grugumilos aqui dá fecha de novo, mas vamos que vamos. Tamo junto, não tá morto que pelê. Lá o quebra-costela bem chunchado pro amigo Chay, Edgar da La Costa lá de Toledo. Chay, grande abraço pra você e toda a família da La Costa, tá bom? É isso aí, família da La Costa é grande. É, esse aí é figurinha carimbada lá de Toledo. Chay, grande abraço pra você. Rudimar Sela também ligadinho, grande abraço Rudimar Sela. É, Carmen, dona Carmen Souza também ligadinho no programa. Grande abraço, dona Carmen Souza. Diz que domingo é dia de Capital de Bombacha. Muito bem, dona Carmen Souza, um grande abraço para a senhora. Manuel Silveira, lá no Rio de Janeiro, tá também salgando a sambiqueira. Manuel Silveira, lá na praia do Rio de Janeiro, e ele e a esposa Beth. Mas que tal, nego velho? É, volta e meia é bom dar uma lavada no couro com sal grosso. Desse jeito. Grande abraço, Manuel Silveira. É, Bento Laichwaz e também, dona Helena, um grande abraço, Bento Laichwaz, dona Helena, estão lá com a Mariana, Juliana, família Laichwaz, sempre ligadinho no programa, grande abraço, Laichwaz. Rodrigo Savela tá lá, colhendo milho, escutando o programa Capital de Bombacha, dentro da, lá na coletadeira, né, e manda um abraço pro Reni, Marilene, lá em Buritirana, que são o pai e mãe do Rodrigo Savela, o pai Reni e a mãe Marilene, lá de Buritirana, e o Rodrigo velho na colheitadeira, mandando ver no milho. Grande abraço, Rodrigo, grande abraço a todo o pessoal do agronegócio. Avelino Klein, também ligadinho no programa, grande abraço, Avelino. Ivanês Tiziane, bom e velho amigo, tá lá em Porto Mendes, pescando, esquece só barba chata, tá agarrado nos Jundiala. Ei, Vanessa Tiziane, lá em Porto Mendes, no Paraná. Um grande abraço, nego velho. É, vai ter que tirar um bom muito peixe aí pra dar pra aquela piazada lá do nosso grupo, dos motoclubes lá. Um grande abraço, Vanessa Tiziane. Dona Sônia Maracaípe, prenda velha também ligada no programa. Um beijo no teu coração, querida. Sempre junto, prenda simpática. Buenacha, uma barbaridade. É, que mais? Mário Vieira, lá, também lá de Toledo, Mário Vieira ligado no programa, um grande abraço, Mário. Toninho Belmonte, também ligadinho, grande abraço, Toninho Belmonte. Minha prima Maria Iene Munhoz, lá em Alta Graça, em Córdoba, na Argentina, ligadinho no programa, um grande beijo no teu coração, prima. Deve estar frio lá em Córdoba, hein? Mas que tal, nego velho? Deus do céu. Ney Oliveira, também ligadinho no programa, um grande abraço, Ney Oliveira. Cláudio da Dega, também, tá lá em Borba, no Amazonas, e rumo a Manaus. Ei, Claudião, esse não para. Grande abraço para você, Cláudio, boa viagem, bom trabalho. É, rumo a Manaus. Joaquim Fernando Costa, também ligadinho, um grande abraço, Joaquim. Dulcimar, gremista Buenacho, lá em Sorriso, no Mato Grosso. Grande abraço, Dulcimar. Diogo Busanello, também ligadinho. Grande abraço, Diogo. Um grande abraço para a Nona Filomena. É, nas terças e sextas, ela tá lá na feira da 304 Sul, com salame, linguiça, cuca, pão, tudo caseiro. Feito pela Nona Filomena, família Busanello. Grande abraço, Nona. A partir das 2, 3 horas da tarde, ela está lá. Abraço pro Jarbas Meuro também, a família Meuro ligadinho. Grande abraço, Jarbas. Alberto, lá da Fazenda Tertura, em Lagoa da Confusão. Esse é Bagual. Grande abraço, Alberto. Tamilson Borges, meu bom e velho amigo de canha. Tamilson Borges e a esposa Wigna, lá em Maringá, no Paraná. Grande abraço, meu parceiro velho. Saudades de tomar umas canhas. É, esse era nosso casal, gente boa na barbaridade. Herbert Bayer também, um grande abraço, Herbert Bayer. Ari Hagman, lá, meu parceiro velho, lá de Toledo, das passeadas de moto. Ari Hagman, grande abraço pra você. Seu Itelvino Pisoni, dona Jurema, grande abraço. Abraço pro Fábio, seu Itelvino. Família Pisoni, sempre ligadinho. Guilherme Blen também, tá dando mandando um abraço a toda a gauchada, todos os ouvintes, um abraço de volta e meia, né? É uma volta e meia de abraço. Guilherme Blen, grande abraço para você. Seu Enio Detembori também, Dona Dulce, ligadinho no programa, um grande abraço, seu Enio. Vamos, quem mais aqui? Ah, recebemos aqui Dona Lindalva, também mandando abraço a todo o pessoal que tá na escuta. Que mandou aqui, vamos ver. Desenroscou a garganta com a branquinha, que foi que... É o meu parceiro velho, como é que é? Mas é... Eita! Desengasgou, sim. Que mais temos aqui? Délcio, tamo firme aqui na escuta. Ah, o Délcio Hirsch, grande abraço pra você, Délcio. Tamo junto, nego velho. Vamos ver o que mais isso aqui. O que mais temos aqui? Vamos ver. Tem um cara aqui que... Deixa eu ver aqui. Deixa eu ver no meu zap aqui. Deixa eu ver. Fala aí, nego velho. Quero ver. Não, vamos ver aqui.
1: Meu Deus, que ventania, gente.
0: É?
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0: Ah, eu tô junto, nego. Tô junto, nego, velho, que essa aqui é boa. É? É hoje, meu. É hoje que nós vamos.
1: Meu Deus, que ventania, gente.
0: E tem vento aqui em Palmas.
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0: Eita, tamo junto, nego velho. Pode deixar aqui. Vamos se arrastar pra uma ventania. Vamos ver aqui quem mesmo. Quer ver se tem mais alguma coisa aqui. Não veio mais nada. Bueno, vamos lá. Vamos com música na conversa. É o último fiapo de programa. É só até meio-dia, piazada. Vamos lá, Xeloquedo. Ah, ô bagaceiro. Xeloquedo, bagaceiro. Olha só o que vai dar isso. Hã? Isso é bagual. Ô bagaceira.

É, piazada, chegou o fim do nosso programa. Ah, não, tranquilo, tranquilo, gurizada. Domingo tem mais, domingo tem mais. Vamos lá passar os recadinhos que chegou aqui agora. Quero mandar um abraço bem chuchado pro meu amigo Diniz Novelo, lá em Fortaleza, no Ceará. Diniz, grande abraço pra você, não esquece. Quando chegar em Palmas, passa aqui no estúdio. Essa, você veio aqui esse tempo atrás, mas não deu tempo, né? Tenho quase certeza que não deu tempo, que estava lá na feira, né? Diniz Novelo, um grande abraço pra você lá em Fortaleza, no Ceará. Parceiraço grande, grande amigo. Um abraço pro meu amigo o Marquinho Laza, DJ Colchões e Estofados, lá na Palmas Brasil Norte. 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E também lá o Jaires, da DJ Multimarcas. É, ontem ainda fui lá gastar uns trocos lá. 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Meu amigo Jaires, também lá na Palmas Brasil Norte. É, DJ Colchões, DJ Multimarcas. Beleza? Grande abraço, Jaires. Grande abraço, Barquinho. E também um quebra-costela bem chuchado. Então, lá pro pessoal que tá na escuta lá, a gauchada que tá comendo a carne. E gaúchos e não gaúchos, né? Lá no Assados do Gaúcho. Um abraço pro Gelson, o Thiago, o Renato. Renato famoso, assador de linguiça. Esse sabe fazer assar uma linguiçinha e não é fraco, não. Um grande abraço pro Vitor, o Joy, a dona Sandra, que às vezes faz umas cucas muito gostosas. Eu sempre anuncio aqui. E o Luan, é o rei do lavador dos pratos. Pensa num cara que lava prato, é o Luan, não é mesmo? E de terças a sábados, almoço, ele serve almoço lá, uns pratos feitos lá no Assados do Gaúcho, na Palmas Brasil Norte. Grande abraço, Gelson, Thiago, Renato, Vitor e Joy. E Luan, grande abraço a vocês. Daqui a pouquinho eu tô por aí. Um abraço, gauchado. Indiada Buena, vou ficando por aqui. Não esqueçam, domingo que vem tem mais. Das 9h30 ao meio-dia, nós estamos aqui na Unitins FM. 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Vai ter o baile, agora o CTG, vamos lá prestigiar em outubro, agora em setembro, né? Estão renovando todo o CTG. E um abraço também à patronagem, à direção da Unitins FM, que abriu espaço para a nossa cultura gaúcha. E hoje estão aqui de parabéns também, que é uma mesa de som nova que chegou para melhorar a qualidade de som para os nossos ouvintes, né, do Capital de Bombacha e assim toda a programação da Unitins. É um pessoal da Unitins aqui, a direção, muito gente boa e sempre nos auxiliando, me ajudando aqui nas dificuldades, às vezes que eu tenho. Que o meu programa é só nos domingos e eles estão sempre prontos para ajudar. Um grande abraço aos amigos, colaboradores aqui da Unitins FM e, né, da rádio. E um grande abraço a todos. Domingo que vem tem mais e nós estamos juntos. Não esqueça, das 9h30 ao meio-dia é o nosso programa Capital de Bombacha. O melhor da música típica gaúcha, beleza? Grande abraço a todos, fiquem com Deus e um bom domingo em família. Arruia!

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1: Olá, ouvinte da Unitins FM, nos acompanhe no nosso Almanac Tocantins com música, prosa e poesia. Para você que gosta boa música e viajar na história das canções e quem sintonizou agora o programa Almanac Tocantins, eu sou o Braguinha Barroso, amigo de vocês. Vamos logo começando com música de qualidade, Fruto da Terra.

Vocês acabaram de ouvir a música Fruto da Terra, de autoria de Genésio Tocantins e Hamilton Carneiro. É a interpretação do nosso querido Genésio Tocantins. Nossa Monarca Tocantins continua com essa série de que exalta as vozes femininas do Brasil. Hoje, nossa homenagem é para a cantora Flávia Bittencourt. Flávia Bittencourt é uma artista brasileira multifacetada, conhecida principalmente por seu trabalho como cantora, compositora e atriz, com forte ligação à música popular brasileira e às tradições culturais do Maranhão. Vamos ouvir agora Dente de Ouro e Reconforte.

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1: Flávio Bittencourt iniciou a carreira na adolescência, influenciada por ritmos regionais como Bumba Meu Boi e o Tambor de Crioula. Seu álbum de estreia, Sentido, 2005, mescla música popular, cultural nordestina e composições próprias. Desde então, lançou vários álbuns e singles, com apresentações no Brasil, Europa, Estados Unidos e África. Vamos ouvir agora o sucesso Fanatismo e Coco.

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1: Flávio Bittencourt já dividiu o palco com artistas consagrados como Luiz Gonzaga, Alcione, Geraldo Azevedo e Dominguinhos. Sua música e carreira ganharam destaque em festivais e eventos internacionais, incluindo participações no festival Sanremo Senior na Itália. Vamos ouvir agora as músicas, o Novo Movimento, Canto de Luz e Sentido.

Fechando esse bloco, vamos ouvir Pamonha, a Manac Tocantins, música, prosa e poesia. Volta já. Fique ligado, Onitins FM, sempre com você.

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2: O Almanac Tocantins está de volta aqui na Unitins FM com o programa inteirinho em homenagem a Flávia Bittencourt. E viajamos de música, Ex-Amor, Por Causa de Você e Leve.

Flávia Bittencourt é celebrada por misturar elementos da cultura nordestina com sonoridades contemporâneas, criando um repertório que une a tradição e inovação. E dando continuidade no nosso Almanac Tocantins, vamos apreciar as canções Onde Vou Te Levar, Mar de Rosa e Vazio.

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1: Flávia Bittencourt é vista como uma voz importante da música brasileira contemporânea, especialmente por preservar tradições populares, atualizar essas tradições para novas gerações e representar a força da cultura maranhense no Brasil e no mundo. Na sequência, ouviremos a canção Terra de Noel.

Mais um Almanac Tocantins, música, prosa e poesia, chega ao final com um programa inteirinho em homenagem a Flávia Bittencourt. Nosso agradecimento a toda a equipe da Unitins FM. Até o próximo Almanac Tocantins com música, prosa e poesia. Vamos nos despedindo com a música Riacho, composição de interpretação de Braguinha Barroso. 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
1: A proposta que estabelece novas medidas de proteção para motoristas de aplicativos também garante ao motorista o direito de recusar ou cancelar corridas sem punições quando houver risco comprovado à sua segurança ou ao seu patrimônio. Além disso, o texto prevê campanhas educativas, canais específicos de atendimento e treinamento de agentes públicos para lidar com ocorrências envolvendo o setor. As empresas que descumprirem as regras poderão receber advertências ou multas entre R$1.000 e R$10.000 por infração. Apesar da aprovação na Comissão de Segurança Pública, a proposta ainda será analisada pelas comissões de Finanças e Tributação e de Constituição e Justiça. Para virar lei, também precisará ser aprovada pela Câmara e pelo Senado.
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1: 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Você tá aí? O que que tá acontecendo?

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1: O seu fim de semana é bem melhor aqui. 14:25.

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2: 14:55.

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3: Durante um seminário de resíduos sólidos no Tocantins, o Ministério Público destacou que, mais do que um problema ambiental, os lixões representam riscos à saúde pública, desperdício de recursos e a violação da legislação ambiental. Segundo dados apresentados, o Estado possuía, em 2019, 135 dos seus 139 municípios utilizando lixões a céu aberto. Atualmente, 26 municípios já têm destinação adequada dos resíduos sólidos e 9 aterros sanitários licenciados estão em operação no Tocantins. 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

0: 17:38.
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1: Boa noite, com a graça de Deus, estamos começando mais um programa Vida e Harmonia na Unitins FM, a educativa da nossa Universidade Estadual, a Unitins, em parceria com a Farcom, a Federação das Rádios Comunitárias do Tocantins e as demais rádios parceiras que exibem o nosso programa aqui no Tocantins e pelo mundo afora. Estamos aqui, eu no microfone, o Jota na sonoplastia e a Tininha na direção artística. Hoje o time é o trio parada dura, né? Olha que luxo, os grandes profissionais como o Jota e a Tininha aqui juntos comigo. Muito obrigado aí pela audiência e pela companhia. E vamos começar com alto astral, esse Santana, aquele forró pé de serra. Nessa mensagem, mãos que oferecem flores.
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Vocês acabaram de ouvir Mãos que Oferecem Flores. Agora a gente vai continuar iluminando esse Brasil afora com essa mato-grossense Marina Peralta. Eu acho que ela é do Mato Grosso do Sul. E tem uma voz lindinha, bem harmônica, e cantando um reggae que a gente vai ouvir com Marina Peralta, Luz.

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1: Jota, você é tão antigo, mas não é tão antigo, né? Lembra do Zé Cabaleiro e do Oswaldo Montenegro? Da música Léo e Bia? Foi tema de um filme muito interessante que mostrava como o povo estava desligando do circo e do teatro. E eles andavam pelo Brasil afora tentando apresentar o circo, não tinha ninguém na plateia. Aí fizeram essa música linda que nós vamos ouvir com Zé Cabaleiro, Oswaldo Montenegro, Léo e Bia.
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Nós já estamos na metadinha do ano, hoje já tá passando, né? Já tá passando, estamos no 7. No 7, vai chegar no 8, rápido, rápido, rápido. Pra ouvir, pra gente entender que nós temos que amar o ano inteiro, porque a gente tem que amar de janeiro a janeiro. Então vamos com Nando Reis e Roberta Campos, de janeiro a janeiro. Não consigo.

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0: Na vida a gente anda, aprende, trupica, como diz o goiano, levanta, porque quem não trupicou na vida, né? A gente cai, levanta, a força é saber levantar. Este é o recado de Bete Carvalho, que já tá lá no alto astral, essa alma maravilhosa. Então a gente vai ouvir com ela Andanças.

Pois é, aí você tá hoje aqui magoado, triste, e quando era menino, o que que doía? Era quando você ralava o joelho, né? Um beliscãozinho assim da mãe, assim, bem ajeitado, aquele beliscão truquês, uma bronca do papai, aquilo doía. Então, a Kel Smith estava lembrando disso e fez a música Era Uma Vez. Que bom, naquela época a gente só tinha essas pequenas dores, e hoje a gente sofre muito mais, não são dores físicas, são as dores emocionais. Vamos ouvir então com Kel Smith, Era Uma Vez.

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1: E hoje eu quero alguém que me ame, hoje eu quero ter alguém perto de mim, alguém que eu possa me envolver nos abraços, trocar afetos, conversar, trocar conversas assim daquelas mais maravilhosas sobre música, poesia, sobre o mundo astral, sobre o mundo de hoje, e rir bastante. Então a gente vai ouvir com Jota Quest hoje.
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O nosso primeiro bloco está chegando ao fim. Eu vou rodar uma música aqui, lembrando de uma amiga minha que lá de Porto, a Bertilha, lá do Cartório, muito amada, muito querida, uma prima que a gente queria e quer muito bem. Ela se foi, deixou a família, seus netos, suas netas, seus filhos, amigos e amigas e amigas. E a família deixou um recadinho muito lindo. A música com Marília Mendonça, com de Paulo e Paulino, para lembrar a Bertilha, a música Estrelinha. Enche.

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2: Estamos de volta. Mais uma vez aqui o Jota e a Tininha me fazendo companhia, ela aqui me dando essas orientações todas, porque ela sabe, é profissional do rádio, o Jota já é PhD e eu vou aqui fazendo de forma improvisada, que eu sou mais jornalista do que radialista, mas eu tô aqui me improvisando. E nós vamos ouvir então com Elba Ramalho, Zé Geraldo e Zé Ramalho, aliás, Geraldo Azevedo, a música Canta, Canta, Coração.

Que tal você dar uma olhada aqui no seu espelho e verificar que você tem que mudar? Não é fisicamente, não. Olha, começa a conversar contigo mesmo. O que que eu tenho que mudar? Falo muito, eu falo e não penso, penso e não falo, sou fechado, tenho medo. Então, o que que eu tenho que mudar no meu comportamento, no meu dia a dia? Então, vamos fazer essa reflexão com Flávio Leandro, a música Mudança.

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1: A gente tem que agradecer a oportunidade de estar vivo, como diz um amigo meu. Caiu da cama, agradeça, você está vivo. Levantou, você está vivo. Porque eu tenho amigos, eu tenho parentes meus que estão aí na cama, que não tem nenhuma autonomia, estão com Alzheimer, estão contra doença degenerativa, dependem de terceiros para se locomover, para se alimentar, é muito triste. Então, a gente está vivo, com independência, com autonomia, então vamos agradecer. Ouvindo com Flora, essa a música Agradeço.

vida e harmonia aqui com você, na nossa Unitins FM, nas rádios parceiras, trazendo música de alto astral pra gente ter pelo menos uma noite melhor, ter mais esperanças, porque no outro dia de manhã começa o batente, é o boleto vencendo, é o Jota correndo, a Tina acordando cedo pra vir aqui pro rádio, e eu correndo também pra pagar meus boletos, porque boleto sempre vence, né? Então vamos ouvir com Pedro Roycel e Cris Diniz a música Força da Vida. Vim.

sinto agora? Um perfume de rosa. E uma valsa misteriosa no salão se faz presente. Haverá mais alguém que te escuta? Ou ainda permanecerá oculta, mesmo que tão evidente? No limite do horizonte, acima dos montes, no alto da montanha mais imponente, além da distância que ecoa, guarnecida da maldade e dos olhares sedentos de qualquer ser vivente, há uma flor que desabrocha, rompendo a dureza da rocha, e tua beleza grita, silenciosamente, na presença absoluta da paz, a força bruta do poder que faz a vida sempre, sempre seguir em frente. Gira o globo no espaço e no tempo, agita o mar e no ar sopra os ventos. És a vida na dança do movimento de um verso. Nas profundezas abissais, nos vales, ares, mares, mananciais, na infinitude do resplendor do universo. És mesmo misteriosa, és tu, a mais pura beleza, és a leveza do botão de rosa, regendo a força da natureza.

0: Ramalho é feio, né, rapaz?
1: Eu acho.
0: Mas é um poeta, canta bem pra chuchu, compõe como ninguém, tem um gogó extraordinário. E ele é irmão da Elba Ramalho. Aí juntou de novo Elba Ramalho, Zé Ramalho, Geraldo Azevedo, pra mais uma participação aqui, a música Banquete dos Signos, de Zé Ramalho. Vamos ouvir.

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1: Eu acredito na reencarnação. Minha alma já vem pelo mundo afora, ó, muito tempo. Nasci antes mesmo da Terra, bilhões de anos, e venho aqui mudando de um átomo simples, fui me transformando no mineral, no vegetal, no animal, como se diz, num ominal, que é na vida dos humanos, e estou aqui também aprendendo. Cada dia, cada vez, eu vou acrescentando um talento na minha vida, uma competência, e quando a gente nasce de novo, já nasce com aquela tendência, sabia, Jó? Tem menino que senta no piano, brrr, tem outro que pega a flauta, tem um que pega a canetinha e já decifra aquelas questões mais complexas da matemática, da aritmética. Isso é prova, para mim, bastante da reencarnação. Então, o Milton Nascimento trouxe essa reflexão, a gente vai ouvir com Milton Nascimento, Anima.

0: O nosso programa está chegando ao fim. O Jota vai para casa encontrar a Juscelia. Fazer o que, Jota? Vai fazer uma jantinha lá? Vai, né? Será a Tininha que ele vai fazer a jantinha? É. A Tininha não confirmou, não. É. Vamos lá, pelo menos uma pizzazinha, né, Jota? E eu vou encontrar a Adriana, minha amada, o Zé João, o João Francisco, a minha belinha, Petzinha. A Tininha vai encontrar o menino, né?
1: O meu velho.
0: Como é que é o nome dele?
1: Mateus
0: é o menino.
1: É menino.
0: E o pai?
1: É o meu pacotão de amor.
0: Pacotão de amor? É. Mas o nome dele?
1: Juvenal.
0: Ei, Juvenal. Juvenal é gente boa. Tu quer bater um papo com o Juvenal, aquele papo de mineiro.
1: Tá ali.
0: Onde você veio? Onde você vai? Filho de quem, né? Que é coisa muito maravilhosa. Vou deixar um beijo, um abraço e um queijo pros meus meninões de Goiânia, o Thiago Irá, meus netos, minhas netas e as minhas noras. E nós vamos fechar o programa com a música linda que chama A Cura Mora em Mim. Uma música um pouquinho mais longa, mas bem reflexiva, com o grupo Canto Ancestral. Boa noite, fiquem com Deus.

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4: O governo do Tocantins intensifica o apoio aos pequenos produtores com a distribuição de cerca de 60 mil toneladas de calcário. 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Com o solo corrigido, as plantas absorvem melhor os nutrientes, o que resulta em colheitas maiores, redução de custo e aumento da renda para as famílias que vivem da terra. O Tocantins possui 45 mil agricultores familiares responsáveis por grande parte dos alimentos consumidos aqui. 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